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1: 21 horas mais 10 minutinhos. A Na Win FM Agito 106 até as 22 comigo, Café na Companhia, tá bom? É, banda Destaque Nacional, Calamidade Emocional. Antes teve Danube Azul, Amém Antecipado. Banda PF no Bailão Amor da Gente. E claro, né? A Morena. A Morena Misteriosa. Na indicação da Paula e da Camila ali no bairro da Cango, né? Tô achando que é ela. WhatsApp continua liberado pra você em 469-8822-3529. Pode mandar sua mensagem pra cá, indicar o seu sucesso, pedir sua música, tá? Até às 10 ainda tem muita música pra rodar. Daqui a pouquinho tem Brasil e Haiti e a gente tá ligadinho, né? Não precisa você sair do rádio. Pode ficar de ouvido no rádio, de olho na TV, assistindo o jogo da seleção, torcendo junto comigo. Será que vai? Será que passa hoje? Não tá fácil, não tá fácil, não tá aquelas coisas. Que nada, vamos em frente, né? Você já ouviu aquele ditado assim que saco vazio não para em pé? Pois eu vou te dizer que copo vazio também não adianta, né? Grupo Momentos, Copo Vazio, mais uma por aqui.
2: É o bailão do grupo.

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0: 9 e 16.
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1: Oh, 21h26, Anauinha FM, 23 anos na sua companhia, fazendo da sua vida muito mais leve, né? Com música, com informação, com interação, com entretenimento. Há 23 anos a sua rádio em todo lugar, né? Agito 106 está no ar e o povo tá cantando o hino ali, né? Ei, Brasil, vai Brasil! É hoje, né? Temos que garantir 3 pontinhos aí, senão tá feio, rapaz. Mas vamos lá, né? Pensamento positivo, vamos ficar na torcida por aqui, tá bom? Banda Nave Som, é sério que você curtiu? É sério. Banda Legal e a Curva Perigosa. Antes ainda teve André Renner, sinto muito. E antes do break, nós tivemos aí Grupo Momentos com o Copo Vazio, tá bom? Brasil e Haiti... Já já vai começar. Tudo para te contar. E a gente vai curtir música por aqui, a gente vai curtir. Você é sério. Ó, informando pra você por aqui, pra você participar no nosso WhatsApp.
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1: Se não tiver muito bem, né? Briga com ele, viu? Seu Pause, mais Mari Pause e a banda.

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1: 9:38.

0: FM. 21h48, foi aí a banda Pérola Negra Asas. Antes ainda teve André Bairro, Casa 66 e os atuais Voarei, né? E está rolando a bola aí pela Copa do Mundo, Brasil e Haiti, 15 minutos de jogo, 0-0 é o placar, né? E quem está acompanhando pela televisão também viu uma imagem, a gente viu agorinha passou uma imagem ali, ó, daqueles que nós gostaríamos de ter no campo jogando, né? A dupla de Ronaldos, Ronaldinho Gaúcho e Ronaldo Fenômeno estão lá no estádio assistindo. E a TV mostrando assim, deu uma saudade, uma nostalgia, né? De quando se jogava futebol de verdade. Valia a pena acompanhar a seleção brasileira. Ai, ai, sem mais, sem delongas por aqui. Vamos pro nosso break, né? Já já eu estou de volta. O último bloco vem chegando por aí.
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1: Opa, opa, opa, 21h58, vivo o Brasil, né? 1-0, 26 minutos de jogo, 1-0 para a seleção brasileira. É, tomara que fique assim, de assim para mais, né? Agora tem uma parada para hidratação, nossa. Até isso. Saudade do Pelé, do Zico, Romário, Bebeto, Branco. Ronaldo, Rivaldo, Ronaldinho. 90 minutos correndo, né? Com a língua de fora. Às vezes tinha prorrogação, pênalti, tudo. Só tomavam água quando alguém caía no campo e o juiz parava o jogo, né? Agora tem parada pra hidratação. 21h59, estamos encerrando o Agito 106 dessa sexta-feira, dia 19 de junho de 2026. Agradecendo a todos pela companhia, pela audiência, agradecendo a todos aí pela noite maravilhosa em que estivemos juntos, né? Desejando a todos uma excelente noite de sexta-feira, também desejando a todos aí um excelente final de semana. Vem chegando aí o sabadão, tem domingo. Eu volto na segunda-feira, às 20 horas, aqui com o Agito 106, e espero a sua companhia, espero você junto comigo, tá bom? Beijo no seu coração, fiquem todos com Deus, e a gente se vê, a gente se fala na segunda-feira, tá bom? Vou deixar mais uma por aqui, Brilhação e o Travesseiro Encharcado, e na sequência vem o programa Sertanejo Bom Demais. Boa noite pra você, bom final de semana, até segunda-feira!

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2: Dez e 21.

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3: 10:44.

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8: 11:03.

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1: Onze e 22.

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1: Onze e 42.

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2: Meia-noite e dois.
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3: Uma e três.

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3: 2 e 2.
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3: 3 e 7.

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3: Quatro e nove.
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2: Cinco e oito.

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3: 6:10.
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1: Abra bem os ouvidos que aí vai uma resposta.

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4: Esta é a história de um tal de Aparício, índio maleva e muito mal acostumado a fazer confusões em bailes e festas muito gaúchas. 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
5: Outro gauchão andava bem pilchado pelos inferninhos de Porto Alegre. A cada convite que as moças lhe faziam para um programa, ele respondia: só se tu me fizer o que me fazem as mulheres de Bagé. A China olhava aquele baita índio e repunava, pensando quem sabe o quê. Mas numa dessas noites ele se pechou com a Mariazinha Topa Tudo, também conhecida como Mariazinha Sem Fundo, uma baixinha larga de anca, bonitaça, que andava meio a perigo. A Mariazinha topou: eu te faço qualquer coisa que as mulheres de Bagé te fazem. 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Depois de tudo terminado, a Mariazinha Topa Tudo, ansiosa, quis saber: mas afinal, o que é que as mulheres de Bagé te fazem? Me fiam, disse o índio, que andava mal despido.

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3: 6h50.
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0: Vamos apresentar dicas e truques para a sua cozinha. Você pode obter um excelente e poderoso adubo para suas plantas batendo no liquidificador uma porção de cascas de batatas. Agora você já sabe, não jogue fora as cascas de batatas. Daqui a pouquinho tem muito mais. Fique com a gente.
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2: Sete e meia.
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3: Sete e 49.

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2: 8 e 9.
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0: Vamos apresentar dicas e truques para a sua cozinha.
1: Para retirar chiclete grudado em tecidos, coloque sobre ele uma folha de papel e passe o ferro bem quente. Assim, o chiclete desgrudará com facilidade.
0: Daqui a pouquinho, tem muito mais. Fiquem com a gente.
2: Vem aí, dicas da primeira infância.
3: Cuidar de uma criança é uma das tarefas mais importantes da humanidade. Todo o tempo que você passa com ela é muito valioso. Então que tal deixar um pouco de lado o celular e a TV e ir contar uma história para o pequeno? Uma relação próxima e carinhosa contribui muito para o desenvolvimento da criança.
2: E lembre-se, desenvolver a criança é desenvolver a sociedade.
4: 8:29.

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6: Oito e 59.

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Nossa sintonia por aqui. Estamos entrando no ar a partir de agora, juntamente com você nesta manhã gostosa aqui de nossa grande, bela, maravilhosa cidade. Alô, Francisco Beltrão, bom dia. Seja você também muito bem-vindo em nossa programação. Esteja onde você estiver. É importante, claro, que você esteja com a gente por aqui também. Muito bom dia. Alô, Francisco Beltrão, bom dia. Nesta manhã gostosa aqui de nossa grande, bela cidade, né? Vamos cumprimentando você a todos pelo prazer da sua audiência por aqui também. Só temos com certeza a agradecer a cada um de vocês e também a você que nos ouve. A você que me dá o privilégio também da sua mega audiência por aqui também. Grande abraço pra você, bom dia. Grande abraço, muito obrigado. Alô, Francisco Beltrão, bom dia pra você. Falamos ao vivo dos nossos estúdios aqui no grande bairro da Cango. Vamos agradecendo com certeza a cada um de vocês aí também, tá bom? 9:03. Eu sou David Bortoloso na sua comunicação, levando pra você o melhor da música gostosa e boa de ouvir. Estamos aqui presentes juntamente com você. Valeu, meu povo amigo, bom dia! 9:03, 9:03 da manhã. Grande abraço mais uma vez a você e a todos que estão sempre ligadinhos e sintonizados comigo por aqui também. Até o meio-dia, eu, David Bortoloso, levo pra você o melhor da música gostosa e boa de ouvir juntamente comigo por aqui, tá bom? É isso mesmo, grande abraço pra você, muito obrigado mesmo pelo prazer da sua audiência. 9:04, o melhor da música campeira, o melhor da música fandangueira é com a gente, é comigo por aqui, simbora! E vamos sem pai e sem frumo, e com frofe moiado. Bom dia pra você, grande abraço.

Bom demais é ter você com a gente, você comigo por aqui também. Grande abraço, 35239304. Tá aí o grande sucesso dele, Mano Lima, primeirinha do nosso horário. E é sem pai, sem fume, com frofe moiado. Oh, coisa boa, 9:07 da manhã. Grande abraço a você, sintonizado, ligado com a gente por aqui também. Eu sou David Bortoloso na sua comunicação, levando pra você o melhor da música, informação e muito mais. Claro, é só você ficar sintonizado, plugado, ligado comigo por aqui também. Grande abraço a você, bom dia. A Gabriela Grison também com a gente por aí. Valeu, meu povo amigo, bom dia. Sintonizados com a gente. Ao Jacir Calescura também com a gente, né, Jacir? Grande abraço pra você, bom dia. Muito obrigado mesmo pelo carinho de todos vocês aí. Especialmente nosso grande ouvinte por aí também. Bom dia, ótimo sábado. Valeu, grande abraço pra vocês todos por aí também, tá bom? Só no borraio por lá, né? Ah, coisa boa, né? A você sintonizado, ligado com a gente, pode mandando seu recado também pra gente, viu, gente? Pode mandando seu recadinho pra gente por aí. Estamos aqui pra melhor atender você também, tá bom? Grande abraço, valeu, meu povo amigo, bom dia. 3523-9304.

0: velho. 9h08, 9:08 da manhã. Tá bom, grande né? Abraço a você, sintonizado, ligado com a gente. 3523-9304. Vem com a gente, vem comigo. O melhor da música gostosa e boa de ouvir por aqui é com a gente, hein? Isso mesmo, o melhor da música gostosa e boa de ouvir é comigo por aqui. Gente, hoje no Caldeirão, aqui em Francisco Beltrão, tem a banda...
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0: Manda som 7 pra você hoje no Caldeirão, aqui em Francisco Beltrão. Hoje som 7 pra você a noite toda, só com eles. A banda aqui de Francisco Beltrão hoje no Caldeirão, animando uma grande festa pra você hoje no Caldeirão. Tem eles. Manda som 7 pra vocês hoje no Caldeirão. E você, com certeza, o nosso grande convidado mais do que especial. Vem pra festa, vem pro Caldeirão hoje. Som 7 pra você. A noite toda hoje pra você no Caldeirão tem banda som 7. Vem com a gente, vem comigo. Grande abraço.

0: Bom demais é ter você com a gente, você comigo por aqui. 9 mais 16, 9 horas e 16 minutinhos, bom dia. Alô, você que está sempre sintonizado com a gente por aqui também, grande abraço. Muito obrigado mesmo, né, pelo prazer da sua sintonia por aqui também, né? Valeu, meu povo amigo, bom dia pra você por aí. Você já sabe, hoje então no Caldeirão tem banda Som 7 pra você a noite toda. Só com eles hoje, Som 7 pra você no Caldeirão aqui em Francisco Beltrão. Você com certeza é o nosso grande convidado mais do que especial hoje no Caldeirão aqui em Francisco Beltrão. 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Banda Som 7 pra você hoje fazer aquela festa maravilhosa. É hoje. É hoje em Francisco Beltrão, banda Som 7 pra você, né? É isso mesmo, na próxima sexta no Caldeirão, é no chalé, né? Na próxima sexta, dia 26, no chalé. Dose dupla pra você, às 23 horas em ponto, Som 7 também no palco. E fechando a festa com nada mais, nada menos que Terceira Dimensão. Fechando a noite no Caldeirão, no chalé, né? No chalé pra você. Porque hoje no Caldeirão tem eles. Banda Som 7 pra você a noite toda. Legal demais é ter você com a gente, você comigo por aqui também, muito obrigado a você fazendo parte dessa grande história. Meu grande amigo Valmir Link, sintonizado com a gente, né, Valmir? Grande abraço pra você, pessoal lá da Link Terraplanagem pra você. 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
10: 9:21.

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1: Legal demais é ter você com a gente, você comigo por aqui. Grande abraço, bom dia, né, gente? Bom dia. Alô, Francisco Beltrão, bom dia a você que está sintonizado comigo. Esteja onde você estiver, é importante com certeza que você esteja com a gente, né? 9h22 da manhã, 9 horas mais 22 minutos, 9h22. 3523-9304 988-22-3529. Estamos no mar juntamente com você. Eu daqui, você daí. Levando sempre o melhor da música gostosa e boa de ouvir por aqui também, né? Valeu, grande abraço pra você. A você sintonizado, ligado com a gente, eu sou David Bortolosso, na sua comunicação, levando pra você o melhor da música gostosa e boa de ouvir, né? Estamos aqui presente juntamente com você nesta manhã, aqui de Francisco Beltrão. Gente, hoje é o dia 20. 20 de junho de 2026 já, né? O tempo passa, tempo voa, hoje é o dia 20, não se perca na hora, na data e muito mais, né? A você que assistiu o jogo do Brasil ontem, barbaridade, assistiu um tempo porque o outro, né, voltou ao normal, né? Primeiro tempo 3-0, segundo tempo o Brasil volta ao normal. Pra quem acredita em título, barbaridade, é bom sonhar com os números da Mega Sena que é mais fácil. 9h23 da manhã, 9 horas e 23 minutos. Bom dia pra você. A você que está sempre em nossa sintonia por aí também. Vamos agradecendo com certeza a cada um de vocês aí também pelo prazer da sua audiência. Estamos no ar juntamente com você por aqui. Grande abraço. Valeu, meu povo amigo. Bom dia.

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1: Força Gaúcha tocando pra você por aí. 9 horas e 34 minutos, 9h34 da manhã, bom dia. Alô, você sempre sintonizado, ligado com a gente. Eu sou David Bortoloso, na sua comunicação, levando pra você o melhor da música campeira, o melhor da música chucra de verdade é com a gente por aqui também. Bom demais, 9 mais 34 da manhã, 9 horas e 34 minutos. Alô, você que está sempre em nossa sintonia, esteja onde você estiver, né?
0: Vamos chegando.
1: Claro que você esteja sempre com a gente por aqui também. Alô, meu povo amigo, bom dia. Você sintonizado, ligado com a gente.
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1: Valendo sua indicação, valendo sua ligação. Você trabalhando, ouvindo a gente. Então, melhor ainda, aquele grande abraço. Aquele rádio assim, só de fundo. Ô, coisa boa. Só temos a agradecer com certeza a cada um de vocês aí também. E é claro, pode mandando seu recadinho pra gente por aqui. Anotou nosso WhatsApp aí? Valendo, hein? 98822-3529, tá bom? 98822-3529. É o nosso telefone por aqui também. Pode mandando sua mensagem, seu recado pra gente. É a gente mesmo que atende por aqui, tá bom? 9h35 da manhã, vem com a gente, vem comigo. O melhor da música campeira, o melhor da música fandangueira. Indicação do 20 por aqui também. Pessoal que pediu Nova Era, Angra. Numa versão gaúcha pra você, desse jeito assim, ficou bom demais, hein? Olha só, 9h35 da manhã.

Gurizada do Angra. Tá aí o grande sucesso tocando pra você por aí. Que sucesso, rapaz, hein? 9h39 da manhã, 9h39. Bom dia pra você por aí. A você sintonizado, ligado com a gente, então melhor ainda. Grande abraço. Você que gosta verdadeira e boa música. A garganta maravilhosa, sim, ó. Nova era. Gurizada do Angra.

0: 9h40, bom dia pra você, sempre sintonizado, ligado com a gente, né? Eu sou o David Bortoloso, na sua comunicação, levando pra você por aí. Grande abraço, meu grande amigo Valmir Link, todo o pessoal lá da Link Terraplanagem também com a gente. Alô, Valmir, grande abraço pra você, hein, Jovem? 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Oh, grande abraço, meu grande amigo Valmir Link e todo o pessoal da Link Terraplanagem para você. 9h41 da manhã, 9h41. Bom dia, vem com a gente, vem comigo.
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0: A você sempre sintonizado, ligado comigo. Bom dia, 3523-9304. Simbora com a gente por aqui também, chegando mais sucesso e tocando pra você desse jeito assim que a gente vai. Muito mais música por metro quadrado é com a gente por aqui também, hein? É isso mesmo, um grande abraço pra você que está sempre em nossa sintonia. Simbora comigo.
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2: 9:50.
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0: Bom demais ter você com a gente. Bom dia pra você, João Chagas Leite, Trem da Querência. Bom dia!
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0: Legal demais é ter você com a gente e você comigo. Eu sou David Bortoloso, com um privilégio enorme, claro, estar aqui comunicando juntamente com você nesta manhã gostosa aqui de nossa grande e bela cidade também. Oh, coisa boa, né? Meu grande amigo Cláudio Melo. A gente vai acionando também o nosso grande repórter. O Arraiá de Francisco Beltrão está acontecendo, acontece hoje, né? Aí no calçadão central, né, Cláudio? Você tem mais informações, seja bem-vindo, meu amigo Claudinho, bom dia.
2: Bom dia, meu amigo David Botoloto, bom dia, ouvintes da programação da Rádio Anauim. É amanhã de sábado, nós estamos no Calçadão Central, a nona edição do nosso Arraial, maior da região do sul-oeste do Paraná. Eu estou com o Atacir Nicolotti, que é o presidente da CDL, para falar desse momento. Hoje, inclusive, o sol brilhando, hein, presidente? Bom dia.
3: Bom dia, Cláudio, bom dia aos ouvintes da Anauim. Então, hoje o sol está caprichando, vai abrir um tempo legal aí. É, a gente teve a abertura então do nosso nono Arraiá na quinta-feira, foi um sucesso, e continuamos com atrações, né? Neste momento a gente está com uma mateada, pinhão, pessoal que quiser vir aqui na praça, venham e curtam conosco aqui. Temos daqui a, já tivemos também a apresentação do Departamento da Cultura, começando agora a apresentação daqui a pouco o pessoal do Clube da Viola. Durante a tarde, Cláudio, teremos a Escola de Música do Hélio Soares lá de Ampere, que é sempre parceiro nosso e está também conosco participando dos Arraiás aí que a gente já desenvolveu durante os anos aí. Às 17 horas, continuando então com relação à programação, teremos show com Josias e Samuel. Às 20 horas teremos o show com o Lourenço Borello, o gauchinho lá, que tem feito sucesso em todos os locais que tem participado, aí nos três estados do sul, inclusive.
2: Como diz o gaúcho, o homem é bom.
3: Guria, ele representa bem o nosso município em todos os locais que tem participado nos shows. E às 20 horas, Cláudio, teremos show com Joaquim Manuel, o homem da a banda que trouxe a Boate Azul, todo mundo conhece. Eu tenho certeza que hoje à noite vai ser um baita show e que o pessoal compareça. Hoje, durante o dia, o comércio estará com certeza com promoções, os vendedores, os consultores bem fazendo a sua parte, atendendo bem para que a gente seja referência no atendimento e que as pessoas de todos os municípios venham e comprem conosco.
2: Tá certo. E amanhã é o encerramento, hein, presidente? Nesse domingo, o encerramento.
3: Isso, amanhã então nós teremos no dia 21, então, para concluir aí o nosso quarto dia do nosso nono Arraiá. Na parte da tarde, às 16h40, tem a apresentação do Departamento de Cultura. Às 17 horas, show com os compadres. Aí às 20 horas, show com Keila Lima e Gilson Rafael. Cláudio, gostaria de agradecer também ao pessoal que tem participado conosco aí, a Prefeitura de Francisco Beltrão, através do prefeito Pedrão e o deputado Vilmar Echemar, conseguimos um recurso através da Secretaria da Cultura do Governo do Estado Civil, que nós temos uma estrutura grande aí para melhor acondicionar as pessoas. Chuva, frio e tal, a gente viu que a gente está preparado, diferente dos outros anos. O Arraiá está crescendo cada vez mais, né? Então, Sicoob Vale Sul sempre presente, a Associação Comercial do Paraná, Sebrae, sempre conosco. Então a gente só tem a agradecer a esses parceiros, e é por isso que a gente tem crescendo a cada ano que se passa.
2: É a maior estrutura de todos os tempos, sem dúvida nenhuma.
3: Isso, é uma grande estrutura, com certeza você está vendo aí, né, Cláudio? E isso é, o objetivo é esse aí, conseguir melhor atender o pessoal que vem aqui na praça e prestigiar conosco o nosso nono Arraiá.
2: Pessoal, vem então, traga sua família, a acomodação é legal, tem para todos os gostos, idades e várias atrações. A gente está falando em musical, mas também na gastronomia. A gastronomia tem variedade para você. Presidente, obrigado aí, parabéns. Eu sei que vamos encerrar com sucesso amanhã, domingo ainda.
3: Obrigado, Cláudio. Obrigado a vocês da Rádio Anauim, também sempre conosco aí, ajudando a divulgar os eventos. Se não fosse por vocês da imprensa, com certeza também a gente não teria sucesso. É vocês que fazem também o sucesso acontecer pela divulgação que vocês fazem. Muito obrigado e convido a todos que compareçam hoje. O tempo está bom, até agora está começando a aparecer um solzinho, amanhã também vai ser da mesma forma. Então curtam conosco esse grandioso evento promovido pela CDL de Francisco Beltrão.
2: Aí, presidente da CDL, Beltronense, Atacir Nicolotti. Valeu, David. Voltamos com você então, meu irmão, na sequência da programação da Rádio Anauim, nesta manhã de sábado. É com você.
0: Valeu, meu amigo Claudinho. Pois é, tempo bom, maravilhoso. Vale a pena, com certeza, prestigiar também os talentos aqui da nossa região. E prestigiar aquela canjica gostosa que deve ter lá, né? Ah, pai do céu, aí...

que foi o colesterol? 10:03 da manhã, 10 horas e mais 3 minutos. Bom dia pra você, sempre sintonizado, ligado com a gente por aqui também, né? Eu sou o David Bortoloso, com um privilégio enorme estar aqui comunicando juntamente com você por aqui. Grande abraço! 10 horas mais 3 minutos, 10:03 da manhã. Muito obrigado pelo prazer da sua sintonia, hein? Hoje no Caldeirão nós temos a banda Som 7 pra você, hein? É isso mesmo, banda Som 7 pra você hoje no Caldeirão, uma noite toda. Pra você fazer aquela festa maravilhosa, convide seus amigos hoje no Caldeirão, Som 7 pra você. A noite toda pra você hoje, Som 7 no Caldeirão pra você sacudir. Fazer aquela festa mais do que especial. Vem pra festa, vem pro Caldeirão. Hoje, banda Som 7 pra você no Caldeirão. 10 horas e 4 minutos, 10:04 da manhã. Vem com a gente, vem comigo. Meu grande amigo Jacir Calescura, sintonizado com a gente por lá, né, Jacir? Grande abraço. Ele que gosta muito e com certeza quem não gosta. Vamos tocando pra você esse grande sucesso pra você, Walter Moraes. Desse jeito que a gente vai. E a volta do Tordilho Negro. Olá!

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2: 10:30.
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5: Legal demais é ter você com a gente. Bom dia, alô você, sintonizado com a gente, 10:30, 10:30 da manhã, bom dia pra você. Alô você, né, que está em nossa sintonia por aí também, muito obrigado, 3523-930419, 8822-3529, estamos no ar juntamente com você por aqui, hein? Eu sou o David Bortoloso, com privilégio enorme estar aqui comunicando juntamente com você nesta manhã gostosa, aqui de nossa grande, bela, maravilhosa cidade. Bom dia pra você. Eu sou David Bortoloso, com privilégio enorme estar por aqui. Esse é o programa Raízes do Sul pra você por aqui também, né? 10:31, 10:31, valendo sua indicação, valendo sua ligação também pra mim. 3523-9304-9, 8822-3529. Estamos aqui juntamente com você, hein?

Depois de ontem, um dia chuvoso. É, pois é, caiu bastante água, né, gente? Uma chuva grande, realmente. É, a chuva que foi ontem por aí, né? Hoje o sol meio timidamente vem aparecendo. Nesse momento, 13 graus a temperatura aqui em Francisco Beltrão. 13 graus, sol entre nuvens. Hoje não temos mais previsões de chuva, né? Para hoje por aí, né? Então, hoje não temos aí previsões de chuva, né? E 13 graus a temperatura nesse exato momento por aí. 10 horas e 32 minutos, 10 e 32, bom dia! Vem com a gente, vem comigo, grande abraço, muito obrigado pelo prazer da sua audiência por aí. Estamos aqui presentes juntamente com você. Eu sou David Bortoloso, com privilégio enorme em estar aqui juntamente com você. Grande abraço! 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

Tchê Barbaridade tocando pra você, Fuscão do Tchê. Ô, grande sucesso tocando pra você por aí também, né? Grande abraço a você que está sempre sintonizado, ligado comigo por aqui também. Grande abraço, bom dia. Se esteja, né, aonde você estiver. É importante, com certeza, que você esteja sempre com a gente por aqui também. Alauim FM. Legal demais é ter você com a gente. Com a gente, vem comigo.

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6: 10:43.
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0: Legal demais, estamos aqui presente. 3523-9304-988-22-3529. Bom dia pra você. Você que está em casa hoje também, só de boa. Vamos agradecendo o prazer da audiência de cada um de vocês aí também, hein? Valeu, meu povo amigo, bom dia! Valendo sua indicação, né? Valendo sua indicação, valendo sua ligação. Ainda dá tempo, estamos quase que na rapa do tacho da música gaúcha por aqui também. Daqui a pouquinho começa o melhor da música sertaneja pra você por aí. Oh, coisa boa! 10:34 da manhã, 10 horas mais 34. Pá, 10:44. Ah, agora sim, né? 10 horas e 44 minutos. Bom dia. Nesse momento, Beltrão, 13 graus a temperatura. Falamos ao vivo para você dos nossos estúdios. Aqui dos estúdios da Rádio Comunitária Anauim FM de Francisco Beltrão, né? Valeu! Grande abraço para você que está em casa. Você sintonizado, ligado com a gente. Só temos a agradecer a cada um de vocês pelo prazer, né? Pelo poder também da sua audiência por aí também. Simbora com a gente, simbora comigo, melhor da música chucra de verdade, com cheiro de pasto por aqui é com a gente. Vamos agradecendo pra você por aí. E assim no osso do peito, os mateadores.
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Bom demais, né? Bom demais mesmo é ter você com a gente. Você ligado comigo, 10h52 da manhã. Coisa boa, né? Bom demais mesmo. Bom dia, gente. Estamos aqui presentes juntamente com você nesta manhã gostosa aqui de nossa grande, bela, maravilhosa cidade, né? Muito obrigado pelo carinho, com certeza, de todos vocês aí também. Você que está em casa hoje também, só de boa, muito obrigado, hein? Eu sou o David Bortoloso, com um privilégio enorme em estar aqui comunicando juntamente com você essa manhã aqui de Francisco Beltrão. 10h52 da manhã, 10h52, esse é o programa Raízes do Sul comigo por aqui, hein? Estamos aqui nas rédeas do Poçante. Daqui a pouquinho o melhor da música sertaneja pra você, selecionada e escolhida a dedo por aqui, né? Ô, coisa boa, né? Valendo sua indicação, valendo sua ligação também pra mim, 3523-9304 ou 98822-3529. Bom dia pra você que está sempre em nossa sintonia por aí também, né? Ah, coisa boa. 10h53, 10 horas 53 minutos. 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Som 7 hoje pra você. 10h53 da manhã. Bom dia, vem com a gente, vem comigo. Alô, você que está em casa, você me dando aquela carona legal também. Passando por nossa grande e bela cidade. Você está na metrópole do Sudoestão do Paraná. Francisco Beltrão, com certeza, te abraça, né? É isso mesmo. Bom dia pra você que está em nossa sintonia por aí. Esteja onde você estiver, né? Ligadinho com a gente, melhor ainda. Agora são 10 horas e 54 minutos, 10h54 nesse momento, Beltrão. Estamos operando na casinha dos 13 graus, né? 13 graus centígrados. Hoje sol entre nuvens, não temos previsões de chuva por aqui. Vamos lá, chegando mais sucesso, tocando pra você desse jeito assim, recordando, matando saudade. E a maneira das missões, os garotos de ouro assim.

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2: 11 e 7.

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2: Bom demais ter você com a gente, você comigo, né? 11 horas e 8 minutos, 11 e 8. Já, gente? É, pois é. 11 horas mais 8 minutos, grande abraço pra você que está sempre em nossa sintonia por aí, né? Valeu! Bom dia, gente, bom dia. Você que está em casa. Você que está em casa hoje, só de boa, grande abraço pra você. O melhor da música sertaneja comigo, tá, gente? Até ao meio-dia, eu, David Bortoloso, fazendo aquela companhia legal juntamente com você. Pra gente recordar, matar saudade, música do sucesso, música de agora, música de 20, 30 anos atrás, aquelas que tocaram mesmo de verdade. Música com conteúdo, começo, meio e fim, a gente tem pra oferecer pra você aqui, tá bom? Vem com a gente, vem comigo! Recordando, matando saudade, Cleito Camargo, assim...

Bom demais é ter você com a gente, você comigo por aqui também. Grande abraço, 3523-9304-1119 da manhã, 11 horas mais 19 minutinhos. Bom dia, muito obrigado a você que está sempre em nossa sintonia. Esteja onde você estiver, é um grande abraço com certeza a você de aniversário também hoje. Grande abraço para você, pessoal lá do bairro Novo Mundo. Em nossa sintonia por aí também, hein? Guilherme Santiago, eu não te amei à toa, foi assim. 11:19,

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5: 11:26.

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1: Sintonizando com você. 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Alô, Francisco Beltrão, bom dia pra você. 11 horas e 27 minutos, 11:27 da manhã. Muito obrigado pelo prazer da sua sintonia. Nesse momento, Beltrão, estamos operando na casinha dos 15 graus. Em 15 graus, tempo parcialmente nublado aqui em nossa grande, bela cidade. Só temos com certeza a agradecer a cada um de vocês aí de casa, quem nos dão o projeto, né? E o prazer da audiência de cada um de vocês aí também. Vamos agradecendo, né? Agradecendo com certeza pra você. 11 horas e 27 minutos. 11:27 da manhã. Bom dia, né, gente? Bom dia mesmo. De coração é que eu desejo que você tenha hoje uma grande manhã acima de tudo também. O melhor da música sertaneja comigo, David Bortoloso. A sua comunicação pra você por aqui também, hein? Grande abraço, muito obrigado, vem com a gente, vem comigo. É assim que a gente vai, desse jeito assim.

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1: 11:41.
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Legal demais ter você com a gente, você comigo por aqui, 11 horas e 45 minutos, 11h45. Bom dia pra você. A você que está em casa hoje também, só de boa, muito obrigado pelo prazer da sua sintonia. 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Gente, 11 horas e 47 minutos, 11h47. Muito bom dia, né? Muito bom dia pra você. Ainda você que não almoçou, bom dia. Desejo pra você que você tenha hoje uma grande manhã acima de tudo também, né? Valeu, meu povo amigo. Muito obrigado pelo prazer da audiência. Vou me despedindo por aqui até sábado que vem. Se Deus quiser, estaremos aqui de volta com o melhor na programação. Daqui a pouquinho tem Itamar José, Panorama Esportivo e as notícias do esporte regional, municipal. E muito mais, é só você ficar sintonizado com a gente. Eu vou-me embora, grande abraço a todos e vou deixando as últimas do nosso horário desse jeito assim que a gente vai. Uau!

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1: Para evitar que seu cãozinho chore muito à noite, experimente colocar perto do local onde ele dorme um relógio despertador, daqueles de corda. O tic-tac do relógio vai acalmá-lo num instante.

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0: Para 2026, Fernando Missorini, que é funcionário aqui da Secretaria Municipal de Esportes, além de ser vereador beltronense, vamos falar do campeonato para a segunda rodada. Já, boa tarde.
1: Boa tarde, Cláudio Melo, boa tarde a todos. Exatamente, tivemos a estreia do Campeonato Varziano no último dia 14, 9 jogos, tudo transcorreu dentro da normalidade, jogos bem disputados. Nessa segunda rodada, teremos a rodada completa com 10 jogos, então jogos acontecendo no período da manhã. Eu acredito que vocês vão estar falando aí os confrontos, né, Cláudio? E a gente convida o povo aí, o público, os apaixonados por esporte, por futebol, pelo varziano, a se fazer presente nos jogos. Uma primeira fase aí que tem 10 rodadas, então a gente está programando aí, já divulgamos a programação do primeiro turno todo, e aí estamos já montando a programação do segundo turno. É um campeonato que é um formato um pouco diferente, como foi anunciado já anteriormente. Então, estamos aí bem confiantes que vai dar tudo certo e torcemos que a disputa fique somente dentro de campo.
0: Ontem eu conversava com um dirigente, inclusive do interior aqui do município. Estava contente porque vai ter muitos jogos para as equipes, é uma fórmula diferente esse ano de 2026. Né?
1: Exatamente, então quem está na chave de 5 equipes vai jogar 4 jogos em casa e 4 fora. E quem está na chave de 6 equipes joga 5 em casa e 5 fora. Lembrando também, Cláudio, que nós demos aí o prazo de 1 ano para as equipes que têm campos menores, para que eles adaptem aí o seu tamanho, porque o ano que vem a gente vai ter as dimensões mínimas para a realização de jogos. Então, esse ano a gente concordou ainda em indicar aí esses campos, temos o prazo, sabemos que tem equipes que já estão adequando, né, e já iniciaram essa adequação. E as demais aí sabem também que no ano que vem, para mandar jogos, terão que ter aí as dimensões mínimas. Então, nosso objetivo também é movimentar as comunidades, movimentar os campos aí das diversas regiões da cidade. E como que a gente faz para movimentar? Levando jogos até lá. Então, estão de parabéns, todos aí fazendo um baita trabalho, deixando tudo pronto para os times jogarem, para a equipe de arbitragem atuar. E quem ganha aí é a população, são os adeptos, aí são os esportistas, os jogadores de futebol e toda a comunidade esportiva.
0: Até estou sabendo que vai ter um clássico legal aí, né? Lá na Associação dos Master, Pinheiros, Beltronense e Vitral.
1: Exatamente, a segunda rodada já tem um clássico, né? Então é o campeonato, é a forma de disputa, o sorteio que foi realizado, os cabeças de chave, a Vitral vai estrear, o Pinheiros já estreou com vitória. Então convidamos também a prestigiar e a presenciar esse jogo aí, que vai ser um baita jogo. Temos mais confrontos aí que estamos visualizando na tabela. Então em breve aí vai começar a funilar, vai começar a despontar quem vai jogar a primeira, quem pretende jogar a segunda. Mas de qualquer forma as equipes estão aí tentando de todo jeito ganhar das equipes favoritas, né, Claudio? Isso que deixa o campeonato mais brilhante.
0: Bom, tem uma flexibilidade da Secretaria Municipal de Esportes aqui, até na quinta-feira, pode até mudar alguns jogos, dependendo, claro, de cada comunidade, cada bairro, a situação.
1: Exatamente, então até a quarta, na verdade, a gente aguarda aí o bom senso, o acordo entre as equipes.
0: Aí, tem alguma mudança?
1: Tivemos mudanças, teremos 3 jogos pela manhã, se não me engano, 3 jogos pela manhã, não estou com a programação aqui em mãos agora, mas... jogos esses que estavam programados para o período da tarde. Então, o varziano de manhã, Cláudio, também é muito atrativo, vamos dizer. O pessoal acorda, vai para o campo, assiste o jogo ou joga e vai para casa fazer o seu churrasco no domingo, né? Então, essa flexibilidade existe, as equipes podem marcar jogo no domingo de manhã e temos visto aí que tem várias equipes que estão aderindo a essa moda, né, de jogar pela manhã, mas também tem aí o pessoal que é mais tradicional que prefere jogar no domingo à tarde.
2: Muito bem, questão do Arrudão, iluminação, né, está pronta, já está em testes, e acredito eu que nos próximos jogos aí o Arrudão vai ser palco do Campeonato Varziano com os jogos noturnos no campo do Arrudão, a novidade, né, a iluminação lá no campo do Arrudão. Segunda rodada do Varziano amanhã, o União da Cidade Norte, Rio Saudade, 9:30 da manhã de amanhã, Sessão Progresso e Botafogo do Menino Jesus versus Pinheiros Beltronense às 9:30 da manhã, campo do CTG, 9:30 da manhã, Rio do Mato enfrenta o Terra Nossa B, Ipiranga do Jacaré E Vidora enfrenta a equipe do União do Progresso. Não, aqui está tudo errado, né? Vamos conferir aqui corretamente, que não é essa a programação do Campeonato Varziano, né? Vamos com os eventos, então, agora sim, oficiais dos jogos do Campeonato Varziano. Campo da Associação do Marrecas, 15h15 amanhã, vai na fé, enfrenta o Supermercado Vitória Rio do Mato. Campo da Gaúcha, 14h45, Gaúcha Esporte Clube enfrenta o Santo Agostinho, sempre sementes. Campo da Seção Jacaré, 13h45, Ipiranga do Jacaré Vidora enfrenta a equipe do União do Progresso Jardim Virgínia. 15h45, Campo da Seção Jacaré, Ipiranga do Jacaré, Nese Veículos enfrenta o Santo Agostinho Plantimar. Campo do Progresso, 9h30 da manhã de amanhã, União da Cidade Norte, Rio Saudade. Campo do CTG, 9h30 da manhã de amanhã, Botafogo do Menino Jesus e Pinheiros Beltronense. Campo do quilômetro 20, 15h15, amanhã domingo, LDU enfrenta a equipe do Centro Automotivo, bairro Novo Mundo. Campo do Pinheirinho, 9h30 da manhã, de amanhã, domingo, a equipe do Parque Aquático Rio do Mato enfrenta a equipe do Terra Nossa B. Às 15h15 amanhã, no campo do Pinheirinho, na Cidade Norte, TDS Mendonça enfrenta a equipe do Elite Futebol Clube. E no campo Master do Rio que Bebe, o primeiro clássico, às 15h15, Bitral Sul enfrenta o Pinheiros Beltronense. Chope Billy Gancho agora, Clube Esportivo União.
3: Bom, professor Bruno.
2: Esse é o treinador.
3: Já estão aí, né? Tem gente chegando hoje. A ideia é ter todo o elenco a partir de quando para começar a pré-temporada no União, apesar que já começou com quem vem chegando e com os meninos do Sub-20, né? Boa tarde.
4: Boa tarde, os meninos estão chegando, os jogadores estão chegando aos poucos. Alguns jogadores estão em atividade nos seus clubes ainda, mas a gente está dando trabalho aqui a todo vapor já, os atletas que já estão aqui. A gente está conseguindo trabalhar e já colocar um pouquinho da nossa filosofia de trabalho para eles.
3: Bom, a ideia do grupo completo só final do mês, mais ou menos isso?
4: Assim que acabar as atividades deles nos outros clubes, né? Acreditamos que até o final do mês eles estejam tudo completo aqui, mas que já estão chegando aqui, a gente já está trabalhando e já estão entrando mais ou menos na filosofia do clube.
3: Bom, o primeiro passo agora é só trabalho físico? Ou tu já começa a trabalhar com bola também, imediatamente?
4: Não, hoje em dia não tem mais trabalho físico específico, é tudo trabalho integrado, né? Então a gente está trabalhando, conhecendo alguns atletas, dando uma olhada muito bem nos atletas que já eram da base, e a gente consegue ver a qualidade do atleta e conhecer também a característica do atleta para ajudar no nosso trabalho no decorrer da temporada, né?
3: Bom, daqueles contratados, tu conhece todas as características de cada um, foi estudado, e agora sub-20 tu também vai começar a conhecer, né?
4: Sim, os atletas contratados foram jogadores que a gente já conhece, a gente é jogador que a gente já jogou contra, já trabalhou junto a outros clubes, né? E o sub-20 agora a gente está conhecendo alguns, a gente tem o Gabriel aqui que está fazendo um trabalho muito bom com eles, que vai nos ajudar a fazer esse processo, essa integração base e profissional.
3: Bom, só joga lá no início de agosto, né? Que avaliação dá para fazer da tabela? A tabela já foi divulgada.
4: Acredito que a tabela foi uma tabela importante, né? Dá um tempo maior para a gente trabalhar, mas a gente sabe que passa muito rápido, hoje em dia está tudo passando muito rápido. A gente tem que trabalhar, focar no nosso trabalho, começar daqui a pouquinho, quando começar a competição, observar o nosso adversário. E a tabela foi uma tabela interessante para nós, a gente folga na primeira rodada, mas depois a gente já começa a ter jogos atrás de jogos.
3: Bom, o que foi definido entre você e a diretoria nessa montagem da equipe, eu acredito que algumas peças você indicou, né?
4: Cara, algumas peças eu já conhecia, já estava o grupo montado quando eu cheguei aqui, né? Então a gente conhece muitos atletas, o treinador que tinha acertado aqui também já é um amigo nosso, então a gente conhece a característica do atleta que foi montada, a característica do elenco, e agora é entrosar o quanto antes a equipe para a gente que possa fazer uma boa estreia e colocar o União numa segunda divisão o quanto antes.
3: Ficou em aberto, foi passado para ti numa possibilidade até de chegar mais alguém, de uma necessidade?
4: Claro, a gente sempre está olhando o mercado, o grupo não está fechado, a gente vai olhando o mercado, a gente sabe que hoje em dia tem que deixar um espaço para um atleta, para um reforço pontual, Mas a gente sabe também que os valores são muito altos, né? Todos os atletas são muito valorizados. Então a gente tem que tentar entender o que a necessidade do elenco pede, o que o campeonato está pedindo, e aí sim conseguir preencher da melhor maneira possível.
3: Bruno, com relação ao torcedor, né? Se criou uma expectativa boa em anos anteriores, no ano passado, frustração, né? Na verdade, agora a União precisa reconquistar o torcedor, né? Com qualidade, né? Tá a par disso?
4: Sim, não, cara, eu já trabalhei aqui na região, eu conheço muito bem como é que é a torcida enlada. Acho que o União está passando por um replanejamento, uma reestruturação. Isso é muito importante para a equipe, é um time tradicional do nosso estado, do Paraná. Então, a partir disso aí, o projeto está sendo bem feito, com muito cuidado, com os pés no chão. E a gente consegue ver a efetividade de cada pessoa que está aqui, dos profissionais que estão aqui, a vontade de colocar a União numa primeira divisão novamente. Isso aí é passo a passo, né? Isso aí é conquistando, trabalhando cada dia. Sabemos que o campeonato é uma competição difícil, né? Mas a gente está preparado para isso e está trabalhando para colocar a União aonde ele merece.
2: Para a galera entender a tabela da terceira divisão, ela começa no grupo do União, né? No finalzinho do mês de julho, dia 25, um sábado, o Oeste Brasil enfrenta a equipe lá do Campo Mourão, União folga. Aí na segunda rodada, União faz a estreia em casa, dia 1º de agosto, um sábado, enfrenta a equipe do Oeste Brasil. Aí no dia 8 de agosto, um sábado, às 15h30, União joga lá contra o Campo Mourão. Aí já vem o retorno, União folga, não já vai jogar no dia 15 do 8, não, União joga dia 22, União folga no dia 22, e no dia 15, mas joga no dia 22 contra o Oeste Brasil, um sábado às 15h30 em Toledo, e fecha a participação em casa no dia 29 de agosto às 15h30, um sábado, contra a equipe do Campo Mourão. A maioria dos jogadores do União ainda vão chegar, né? Apenas alguns atletas já se apresentaram e começaram a pré-temporada junto com os jogadores do Sub-20 que vão fazer parte do elenco profissional. Mas a maioria, né? É só pro finalzinho desse mês.
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12: Itamar José.
13: Bom, Jonathan. É uma semana importante, né? Depois lá do jogo do Itaipulândia, né? Vice-líder paranaense, vira a chave, né? Uma semana para trabalhar, principalmente até com as peças novas, questão de esquema tático, né? Para a galera pegar o teu esquema tático, né? Boa tarde.
14: Boa tarde, Tamar. Boa tarde, os ouvintes. É uma semana cheia. Agora jogamos na segunda-feira em São Paulo, no domingo já viajamos, mais uma semana importante que vai dar para trabalhar. Essa semana tem um lado positivo, o Atos já entrou no bid, o Douglas vai fazer sua estreia, o Luizinho já está apto também, porém temos a indefinição do Dudu, que quebrou o nariz no jogo contra o São Miguel. Vitão está fora, está com o quinto cartão, mas contente, vamos trabalhar bastante para ir para São Paulo, sabendo que é uma final, temos 7 jogos da Liga e serão 7 finais para nós.
13: Bom, já com essas 3 peças, o que passa pela tua cabeça? Montar um esquema tático e um quarteto com essas peças?
14: Não tem como, né, Itamar, só com essas peças, porque é difícil você já ter uma equipe entrosada e você trazer atletas e colocar sem entrosamento algum, sem o trabalho, é difícil. Mas é claro, situações e situações, né? Eu acho que Douglas já nos ajudou muito, o Luizinho também já contribuiu bastante com o grupo. Agora o Atos, numa função que é escassa no clube, a experiência dele nos ajuda muito, porque esses jogadores têm entendimento, né, Itamar? Mais fácil pela rodagem, pela bagagem, alguns lances a gente vem pecando pela imaturidade, né? Essa bola parada de escanteio, a gente vem levando muitos gols, a gente levando contra-ataque de contra-ataque, e no jogo de alto nível não pode essas situações. Então esses atletas com sua experiência, apesar de não ter um entrosamento ideal, eles vão contribuir bastante.
13: Porque o torcedor imagina, né? Douglinhas, Luizinho e Atos juntos.
14: Pode ocorrer. Não sei se
13: é cedo, imediato, né?
14: Isso, mas pode ocorrer. Os outros dois contratados também, né? Então, com certeza, fico contente com essas contratações pela variação que eu vou ter. É óbvio que tem jogos e momentos, né, Itamar, que precisamos defender mais, tem momentos que precisamos atacar mais. E, como eu disse, viemos sofrendo quando a gente precisa segurar o jogo, né? estamos saindo na frente na maioria dos placares, e para segurar o jogo está faltando esses atletas que mais poder defensivo, um pouquinho mais rodagem para desacelerar o jogo, mas já para atacar temos bastante opções. O jogo do São Miguel conseguimos virar essa partida, mas como eu disse, é importante essas peças vindo para estar somando com o nosso elenco.
3: Bom, tem mais duas peças contratadas, vamos lá. Que posição? Um é pivô que vem, outro é um ala pivô, é um ala esquerdo, um ala direito. Tá, agora está certo, só falta agora esses jogadores, né, chegarem em Beltrão.
14: Certo só está quando eles chegam, né, Tamar? A gente sabe como
3: mas
14: que é.
3: Contrato assinado.
14: Eu acredito que sim.
3: Passaram isso, contrato assinado?
14: Era para estar assinando, fechando os detalhes. Assim, é um empresário que a gente fecha, é um empresário que tem uma hombridade com um clube gigantesca, que tem a palavra, já está fechado. Porém, como eu disse, quando eles chegarem aqui, né, eu fico mais tranquilo. Mas são atletas polivalentes, como é o Douglas, o Atos e o Luizinho. Hoje o futsal precisa que o atleta faça mais de uma função. Precisamos de um pivô para estar ajudando o Ronald e o Vitão, então um pivô canhoto e um ala, para estar vindo somar.
3: Esse ala seria um ala esquerdo ou ala direito?
14: Um ala canhoto, então estará vindo para somar com os nossos atletas, porque temos três competições e o ano ainda é longo, tem as lesões, tem os cartões, então precisamos estar com um plantel qualificado para estar competindo.
3: Assim, esses atletas, né, o que foi passado para ti, devem chegar quando? Qual é a previsão? Eles vão chegar, inclusive, já em condições físicas boas, né?
14: Com certeza, nas contratações, a primeira coisa que a gente pergunta é como que estão. Esses atletas ainda estão competindo.
3: Estão no mesmo time, no mesmo clube?
14: Estão no mesmo país, né?
3: Então, no mesmo país, mas não na mesma equipe.
14: Não, então estão competindo, então temos que aguardar. Então, provavelmente só no início do mês, quando encerra o vínculo, né? Estão fora do país. E a sexta peça a gente está alinhando, conversando, né? Já está palavreado, mas como eu disse...
3: Essa sexta peça está já... No Brasil, já retornou ou ainda também no exterior?
14: Já está no Brasil, mas a procura pelo nome é muito grande, ele tem muitas propostas, né? Então, como eu disse, já estava palavreado, agora só falta o atleta se apresentar e definir o dia. Mas contente, Tamar, contente, são seis peças provavelmente, ou cinco, né? Que estarão vindo para somar com o nosso
3: cinco
14: grupo.
3: São certas, né?
14: Cinco já estão praticamente fechados.
3: Tem três mais dois, seria a sexta peça, né? Essa que tu tá comentando.
14: Isso, já nos ajuda muito. Como eu disse, nosso plantel é qualificado e essas peças vindo para ajudar. Pois, lembrando, estamos sem quatro ou cinco peças. O Matheus Gaúcho foi pro futsal do Rio Grande do Sul, o Vitinho foi pro Mato Grosso, o Lucas Freitas saiu também, o Kelvin lesionou, então não é que temos
3: estamos tem algumas peças também que não estão sendo usadas, né? Infelizmente, por uma deficiência técnica
14: ou até mesmo lesão, né? Mas essa parte eu deixo com a diretoria, não é pedido do Jonathan tirar ou colocar alguém, o pedido meu era as contratações pontuais para estar ajudando, mas como eu disse, os atletas que estão aqui todos, eu não posso reclamar, são profissionais e estão ajudando o clube.
2: Muito bem, também quem fez acordo foi embora, foi o Caio Carioca, que ontem fez estreia, né? Lá no Marau, na sua volta, sua reestreia. Ele que estava defendendo o Marau. Matheus Gaúcho e Carioca estão no Marau do Rio Grande do Sul.
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2: 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Cláudio.
0: Opinião de quem sabe, de quem fez e quem esteve lá. Falando do momento do Marreco ABR, meu amigo particular Adolfo Pelorado. Bom dia, Adolfo.
15: Bom dia, Cláudio. Bom dia a todos os ouvintes. Eu confesso que eu estou muito feliz, né, com esse momento do Marreco. Está quase 19 anos na história do clube e eu nunca vi tanta gente numa diretoria, né? E pessoas com tanta credibilidade, né? Então isso anima.
0: Essa é uma motivação, né? Que a gente vem em todos os lugares. Né?
15: Motivação, exatamente. Porque o Tarcísio Bonetti é uma pessoa que mostrou isso na Associação Empresarial, ele tem muita gestão, né? Transparência, credibilidade. A Cressol também está junto, né? Bem participativa, digamos assim, né? Eu lembro quando o Marreco entrou na Liga Nacional em 2016, a Cressol também participava muito, né? Depois acabou se distanciando e agora voltou com força. Isso é muito bom. Porque a Cressol tem um know-how, né, em todo o Brasil, né? Então, e essas contratações que chegaram, não é jogador em fim de carreira, né? Jogador que veio para se aposentar aqui, né? São jogadores que estão no auge ainda, né? Então isso mostra que dá pra gente sonhar, né? Eu confesso que eu me iludo muito fácil e já tô sonhando.
0: Eu também, né? A gente sonha aí com um estadual, né? E queremos brigar, claro, para não cair, né, na Liga Nacional, que é o outro objetivo maior ainda, né?
15: É, com certeza. Mas eu acho que não vai cair, viu, Cláudio?
0: Eu também.
15: Segunda-feira tem um jogo decisivo, claro que pro Santo André também, um jogo de 6 pontos, né? Mas agora começam as finais, né? Cada jogo é uma final para o Marreco e se ganhar 2, né, 3 aí, digamos, né? Já vai lá pro meio da tabela, né? Já começa a brigar até pela classificação, né? O problema é que a tabela ficou ruim no começo, né? Só pedreira, né? Talvez o jogo aí que podia ganhar era do Cascavel, né? Se for analisar, né? Que tava ganhando 3-0, deixou virar, mas assim, não tem jogo fácil, né? O Cascavel ganhou do Magnus em Sorocaba, se for analisar, né? Então é um campeonato que ficou muito mais difícil. E o que é legal desse ano com o rebaixamento é que você vê equipes que estão na zona de rebaixamento se reforçando para permanecer, né? Isso é a competitividade, né? Até o ano passado, equipes nessa situação já começava a dispensar jogador, já não tinha mais rebaixamento, né? Então isso é muito legal, vai aumentar ainda mais o nível técnico da competição e quem ganha é a torcida. Agora, tá faltando a torcida dar sua resposta em quadra, né? Aparecer mais no ginásio, comparecer mais em peso, fazer o torcedor ser o sexto jogador e dar um voto de confiança para essa nova diretoria.
0: Muito bem, a opinião do Adolfo Pegoraro aqui no Panorama Esportivo.
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2: Bom, eu estou aqui com o Atos, mais um reforço chegando aqui para a equipe do Marreco ABF. Boa tarde, se apresenta aqui, de onde vem o Atos, começou aonde?
3: Bom dia, prazer estar falando com você. Meu nome é Atos Cristian Mendes da Silva. Tive a participação, né? Joguei no Minas Tênis Clube. Sou goiano. Fui para a Espanha em 2015. Fiquei 10 anos na Espanha, um ano na Croácia e hoje estou de volta. Eu posso te dizer que estou muito feliz, muito motivado. Importante, um dia importante para mim estar de volta, retornando ao meu país. E para te dizer os clubes nos quais eu joguei, joguei no Raim Paraíso Interior, joguei no Palma, joguei no Jimbi Cartagena. O meu último clube, que foi esse clube no qual eu estava na Croácia, se chama Osijek. E estou aqui hoje, sendo apresentado e muito feliz.
2: Bom, voltando ao futsal brasileiro, né? O que você sabe da realidade do futsal do Paraná aqui?
3: Não, eu sei, assim, por mais que eu fiquei muito tempo fora, eu sempre acompanhei, né? Eu gosto muito do futsal, ainda mais dentro do nosso país, eu sempre acompanhei. Sou consciente que o Campeonato Paranaense é um dos mais competitivos do país, que é difícil, que a gente acaba de comentar, né? Que as coisas não vêm tão fácil, não tem nada de mão beijada, é uma das ligas, né? Também mais importantes do mundo no que a gente se refere ao futsal, e o que eu posso dizer é que eu te disse ali, né? Estou muito feliz, muito motivado com a oportunidade e eu espero conseguir retribuir toda a confiança depositada em mim.
4: A última novidade do Marreco, Atos, né? Chegou completando o aniversário. Parabéns, né? Felicidades, Deus te abençoe. Hoje é dia de pagar o bolo, Atos.
3: Amém.
4: Boa tarde.
3: Amém. Bom dia, muito obrigado.
4: Bom, o que dá para falar desses primeiros contatos aí, o primeiro treino?
3: Não, o que eu tenho para dizer são, de momento tá tudo bem, tudo certo, é verdade que eu acabo de chegar também, tem poucas sessões de trabalho, mas a primeira impressão é muito boa, o grupo humano também de trabalho é muito bom e agora é dar sequência no trabalho para estar na melhor forma física o mais rápido possível.
4: Bom, agora vem aquela velha questão, né? Necessita de dias de treinamento, de jogos, entrosamento, ritmo com a equipe, que é uma equipe nova, né, para você.
3: É normal, né? Isso faz parte do processo. A gente tenta acelerar o mais alto possível, como eu te falei antes. Tentar acelerar, tentar fazer as coisas corretas o mais alto possível para poder estar já dentro do grupo entrosado, sabendo todo e cada momento do jogo que deve ser feito para poder desempenhar o meu melhor nível.
4: Bom, fisicamente tu não vai sofrer, né? Até porque tu vinha trabalhando, vinha jogando, tá pouco tempo parado também, né?
3: Eu tô pouco tempo parado, eu acredito que fisicamente eu não devo sofrer muito, mas a gente sabe que falta ritmo de jogo, é uma adaptação, não deixa de ser uma adaptação ao Brasil novamente. Isso requer um pouquinho de tempo, mas a gente espera com a experiência e com o trabalho de tanto tempo poder suprir essas pequenas dificuldades.
4: Bom, para você, Liga Nacional, uma realidade, né? Normal, né? Já jogou também.
3: Sim, eu já joguei, graças a Deus nesse aspecto a gente tá tranquilo. Mas é como eu falei antes, né? É uma adaptação, a gente...
4: É um processo.
3: É um processo, tem que ter paciência e trabalhar, não tem outra maneira a não ser trabalho.
4: Eu sei que tu vai ser cobrar, porque não pode ter cobrança também da equipe nesse processo, né?
3: Sim, não, aí é autocobrança, né? Nesse aspecto aí, nós que somos profissionais, eu acredito que cada jogador tem sua autocobrança, tem a sua mentalidade a respeito do teu nível, e comigo não é diferente. Espero, como eu te falei, desempenhar o meu máximo nível o mais alto possível.
4: Bom, documentação agora tudo em dia, né? Chegou a dar dor de cabeça no início?
3: Sim, não, a princípio tardou um pouquinho, né? Demorou um pouco chegar, a dificuldade também entre a comunicação dos países, mas já está tudo correto e a gente espera estar apto o mais rápido possível.
4: Oficialmente, tu faz a estreia na segunda-feira?
3: Eu particularmente acredito que sim, mas você sabe como que funciona tudo, a gente depende de muitos fatores, também tem o corpo técnico, tem que ver a decisão e tudo mais, mas eu espero estar apto e poder ajudar o clube.
4: 33 ou 34 completando hoje?
3: 34 completando hoje. Então,
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11: Tá bom.

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0: Meio-dia e 59.
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0: Maravilha, gente boa, gente amiga, estamos de volta aí com a graça de Deus, com a permissão divina. É mais um sabadão, mais um show de bandas aqui pela 106.13 FM. São 13 horas e mais 4 minutos, saudando todos vocês com muita paz, com muita alegria e com muito carinho. Eu, Altamiro Oliveira, faço o convite agora, Até as 15 horas desfilo por aqui, o melhor das bandinhas do sul do meu Brasil. Esta é a minha, a sua, nossa associação Rádio Comunitária no Índio Francisco Beltrão, Paraná. 23 anos no ar com você.
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0: Temperatura em Francisco Beltrão na casa dos 15 graus centígrados. E para esquentar essa tarde gelada aqui em Francisco Beltrão e em toda a região também, o nosso show de bandas já está no ar. Vai participando, vai interagindo comigo. O nosso WhatsApp já está aí à sua inteira disposição. 469-88-22-3529. A nossa live também já está no ar. Anauim, Francisco Beltrão, entre por lá no Facebook, interaja comigo, peça a sua música. 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Vamos juntos! 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

enquanto você vai pegando o seu aparelho para mandar essa mensagem para nós, eu vou abrindo a parte musical do programa de hoje, é claro. Grupo Carisma vai cantar para nós música bonita na programação Nosso Amor Tá Bagunçado. Aô!

0: Tá legal. 13 e 12.
1: Volta.
0: Música bonita na nossa programação 106.3.
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0: Abrimos aí, né? Abrimos a nossa programação de hoje com Nosso Amor Tá Bagunçado. Aê, o Grupo Carisma.
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0: E essa resposta.
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0: Vai interagindo, vai pedindo a sua música. Eu, Tamir Oliveira, estou por aqui. Até às 15 horas para atender você, ouvinte.
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0: É, e a sua sugestão também. Essa é a sua música, interaja comigo.
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0: Você que está nos acompanhando através da nossa live, obrigado. Obrigado pelo carinho. Se quiser compartilhar também, aí fica bom, hein?
1: Peça, por favor.
0: Vou trazendo musical Céu e Cantos. Espetaculosa.

0: musical Céu e Cantos, cantando pra nós música bonita, embalo gostoso.
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0: Espetaculosa.
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0: Sim. Amigo Isaías, a Londrina, já deve estar na minha companhia, Isaías. É.
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0: sempre. E você que está me acompanhando em todos os bairros da nossa cidade, pessoal lá na Cidade Norte.
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0: Pessoal lá pras bandas da Água Branca, meu amigo Antônio Brito.
1: É.
0: A encomenda já está por aqui, meu amigo.
1: É. É uma
0: dos... Meu amigo Antônio Brito tá sem árvore pro mato.
1: Irmo, ela é espetacular.
0: Tava, né? Tava, agora já está aqui comigo à sua inteira disposição. Só passar por aqui, viu?
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0: Pessoal do bairro Alvorada também.
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0: Vila Nova, enfim, nos quatro cantos da nossa cidade, Bela Francisco Beltrão.
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1: Nossa, todos dizem, eu confirmo, ela é espetaculosa.
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1: Uma e 26.
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0: legal, música bonita. Volta, meu amor! 13h30. Pontualmente na Bela e Grande Francisco Beltrão, hoje, sabadão, 20 de junho de 2026.
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0: Volta, meu amor, é o nome da música. Mas se não quiser voltar, o Vanderlei Rodrigo diz o seguinte, ó. Eu vou deliberar.

0: Vanderlei Rodrigo e participação do Rubem Iglesias.
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0: Amigos aí, diz que essa música é top. É bonita mesmo, hein?
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0: É, quando eu mandei uma luz aí, já estava conectado, já estava ligadinho na programação lá em Londrina. Obrigado.
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0: Já já nós vamos aí procurar aí uma dos atuais pra ajudar pra você, hein?
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0: Enquanto isso, vai interagindo comigo, vai pedindo a sua música também.
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2: Uma e 44.
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1: Indicação do meu amigo Zaís, pediu pra mim achar uma música e rodar pra ele com Os Atuais. E eu estou rodando essa aqui, ó.

0: 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Tá aí, olho por olho, banda ativa. Faltando 7 para as 14.
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0: Vou trazer mais uma música aqui, claro que sim. André Renner vai cantar pra nós. Quero você.

De cara nova, banda Barbarella. Fazer as pazes com você. Só love, só alegria daí. 14-2 na Grande Bela Francisco Beltrão. Eu vou rapidinho para um bloco de apoio cultural, volto já. Na sequência vamos atender a indicação do meu amigo Antônio de Brito. Hein? Voltamos daqui nadinha.

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0: 14 e 6, Banda Arpejo, Garota Linda.
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0: Pessoal que estão nos acompanhando através da nossa live, pessoal que estão nos assistindo.
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0: A Dionísio Cerqueira, Rosilene Santos, obrigado.
1: Também
0: meu amigo Antônio de Brito, aí na Água Branca, na minha companhia. Boa tarde, tia, tudo certo? Aqui tudo tranquilo. Pode rodar uma música aí pra nós curtir e nós ouvir. Uma música bem bonita, então tá bom, hein?
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0: E eu vou trazendo essa aqui, ó. Flávio Dalcin, Banda Ouro, Quilômetro 11.

0: legal, legal, legal. 14 e 17. Entre você e eu.
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0: 23 anos no ar com você.
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0: Em nome da direção dessa emissora, estamos por aqui todos os sábados. Eu, Altamir Oliveira. É das 13 às 15 horas, levando música, levando as melhores das bandinhas pra você.
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0: Nosso diretor-presidente, senhor José Neri Bulim. Nosso coordenador, Amaro Corbi, também.
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0: toda a galera que apoia por fora aí nas correrias.
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0: Vai interagindo, vai pedindo a sua música.
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0: É, ainda dá tempo. Vamos ir até as 15 horas. Dá tempo de você pedir a sua música ainda, hein? 988-22-3529. Você que está por casa, dando um trato no carrão, dando uma lustrada no sapato pra de noite, pra amanhã, pro bailão, hein? Mas está aí ligadinho na nossa programação. Obrigado.
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0: Vamos trazendo mais música na programação. Aqui não para. Aqui é uma atrás da outra.
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1: 2:24.

0: legal, olha aí, 14h27, banda Conexão Latina, morrendo de saudade.
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0: Eu também estava morrendo de saudade de vocês, por isso estou por aqui.
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0: vamos junto até as 15 horas. Meu amigo Antônio de Brito, também seu irmão Cedenir, estão por aqui conhecendo nossos estúdios. Aí o Antônio de Brito já veio atrás da erva mate, né? Amanhã tá frio, não dá de ficar sem chimarrão, né?
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0: só fica sem seu chimarrão se você quiser. Tem vários pontos de distribuição.
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0: Um abraço para Zanete Martins, está na minha companhia. Também o Idenir dos Santos, também na minha companhia, através da nossa live. Obrigado a todos. E eu vou trazendo mais uma música. Vamos trazer agora Musical Planeta Som. Louco, louco, louco por ti.

0: 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Aê, musical Planeta Som em dose dupla. Saudade dela e louco por ti.
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0: 14h35, nosso programa já tá quase chegando ao seu final, hein?
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0: Vai pedindo a sua música, vai interagindo comigo.
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0: E eu vou trazendo mais música na programação.
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988-223529. 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
2: Você sabia que seu cachorro precisa de exercícios físicos para se manter saudável e feliz? Claro que eles devem ser adaptados de acordo com suas características particulares, como raça, idade e tamanho. Consulte um médico veterinário para que ele determine qual a melhor maneira de manter o seu amigão em forma. Assim, você valoriza o bem-estar do seu pet e contribui para que ele não passe por alteração de comportamento emocional.
3: Duas e 43.

0: Fogo de Amor, Estação News.
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0: 14h47. Indicação aí da Adriana Ozekoski, lá de Marmeleiro, está pedindo pra me rodar a música aí do Os Atuais.
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0: Meus amigos aí, está pedindo se sai mais uma do Musical com a Mão. Já vou procurar, viu, meu amigo?
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0: Porque agora está chegando Palomita Blanca.

0: Palomita Branca, os atuais.
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0: Faltando 11 para as 15, virando 10 agora.
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0: E eu vou trazendo rapidinho, senão não dá tempo. Musical Calmon, indicação do meu amigo Isaías.

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1: Aê, coisas do coração, musical champion. Nesse embalo gostoso aí, finalizando o nosso show de bandas de hoje. Sabadão, 20 de junho de 2026. É uma loucura, é temperatura agora na casa dos 16 graus centígrados.
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1: Foi bom demais estar por aqui mais uma vez fazendo a sua companhia. Se Deus assim me permitir, volto no próximo sábado, né? 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Agradeço a todos vocês pelo carinho, pela audiência, pela amizade. Desejo a vocês bom final de semana, boa jornada também. Se beber não dirige, se dirigir não beba. A todos, fiquem todos com Deus e eu volto no próximo sábado, se ele assim me permitir. Tchau, tchau.

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1: Três e quatro.
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1: 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Três e 24.
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4: 3:44.

0: Obrigado, gente. Obrigado. Legal, valeu.
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1: Quatro e quatro.

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2: 4:25.

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4: 4:44.

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4: 5 e 6.
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0: já vou dizendo. As guampas do boizinho tem muitos merecendo.
1: E agora?
2: Brisada, a massa tá exigindo free stick.
1: Então vamos nessa. Guda, guda.

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3: Cinco e vinte e nove.
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6: Pouco importa, fosse um capuchinho, jesuíta, um guapo sem luxo. O que importa é que deixou em todos nós o orgulho de ser gaúcho.

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4: 5:49.

0: Mas lá nas alturas, escutando teu filho cantando pra ti e pro teu Rio Grande também.
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0: Mas e o açúcar, meu compadre?
1: Só no café, parceiro.
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0: Certa vez, quando dormia calmamente no meu leito, eu tive um sonho feliz que alegrou meu pensamento, que Jesus voltou à terra fazer o arrebatamento, olhou para mim e disse: já chegou o teu momento, você também está salvo por ter arrependimento. Peguei a prenda e a gaita, e sem nenhum sofrimento, saímos em direção ao céu, carregados pelo vento. Lembro bem que foi pouca gente comigo, somente uns 10%. Quando chegamos na porta do céu, tinha anjos nos recebendo. Eu vendo aquela alegria, logo fui me comovendo. Demorei para entender o que estava acontecendo. Eu com a cordiona no peito e todo mundo me vendo. Jesus Cristo chegou ao meu lado e para mim foi dizendo: talvez você já sabes o que aqui estás fazendo. Este é o paraíso que Deus está lhe oferecendo. Então abri a minha gaita e uns versos já fui fazendo. Cantei os decorados e parti para o improviso. A minha voz saía firme, igual um tinido de guiso. Deus veio e falou para mim: é de você que eu preciso para ficar eternamente alegrando este paraíso. A prenda no meu costado viu que eu estava agradando, então falou para mim: pode continuar tocando, que eu vou te fazer um costado junto contigo cantando. E a gaita tocava tão lindo, até parecia estar falando. Tinha gente de vários tipos, uns até estavam me estranhando, mas já que era alegria, foram se aproximando. E um cuera me perguntou: recém que tu estás chegando, já faz 1.200 anos que aqui eu estou morando. E eu, meio desconfiado, só respondi: sim, senhor. Continuei tocando e cantando para Cristo Salvador, agradecendo ao Pai por todo aquele amor, demonstrando gratidão por ser reconhecedor. E os anjos todos cantando, acenando com as mãos, louvando o grande Pai com a alma e o coração, junto com Jesus Cristo, seu Filho e nosso irmão. E eu, floreando a gaita velha, cantando, fiz a oração. Contei o meu sonho em versos, com toda a simplicidade, mas nada eu inventei, falei somente a verdade. Agora faço um pedido ao nosso Pai de bondade, já que és misericordioso, que de mim tenha piedade. Se ele não me levar logo para a eternidade, eu quero sonhar de novo, pois já estou com saudade. O Senhor, que é o mestre de toda a humanidade, eu quero que este sonho se torne realidade.
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1: Agora vocês vão ver a história de um compadre valente e barbaridade que eu tenho por nome Gildo de Freitas e a cobra Sucuri.

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2: 6h28.
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2: 6h48.
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3: Sete e nove.

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1: 7:28.

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4: 7:51.

Um dia, numa rua da estrada, eu vi um velhinho sentado na calçada com uma cuia de esmola e uma viola na mão. O povo parou para ouvir. Ele agradeceu as moedas e cantou essa música, que contava uma história que era mais ou menos assim.

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4: 8 e 13.
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1: Oito e trinta e dois.
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1: Oito e cinquenta e três.